94,9 Alvorada com Whitesnake, Is This Love, Thiago York, Ana Vitória, Trevo, Canyon City, Fix You e o Roberta Fleck com Dan Hathaway, The Closer I Get To You. 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

0: 94,9, Alvarada Som de Bon Jovi, It's My Life. Com Kylie Midnight Borrow e Marvin Gaye com Diana Ross, You Are Everything. 10h25.
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21: Olá, querido ouvinte. Hoje a receita é simples, rápida e tem aquele jeitinho mineiro que a gente gosta. Banana caramelizada com queijo. Pegue duas bananas maduras, corte ao meio no sentido do comprimento e coloque numa frigideira com uma colher de manteiga. Deixe dourar bem dos dois lados, depois acrescente uma colher de açúcar e deixe caramelizar. Agora vem o toque especial. Coloque fatias de queijo Minas por cima, tampe a frigideira por um minutinho, só até o queijo começar a derreter. Sirva ainda quente e finalize com uma pitadinha de canela e sorvete de creme. Bom apetite! Para tirar dúvidas ou saber mais, acesse este e outros podcasts através do nosso site alvoradafm.com.br ou no meu Instagram, Flávio Chapuri. Eu sou o Flávio Trombino para Alvorada FM.

0: 94,9, Alvorada com The Weeknd, Out of Time. Maria Bethânia, Cheiro de Amor e Casey Jojo, Oh My Life. Alvorada, música e informação, 10h56.
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0: O Brasil chegou a 214,2 milhões de habitantes em julho deste ano, segundo estimativas divulgadas hoje pelo IBGE. Apesar de representar alta de 0,37% em relação ao mesmo período de 2025, o resultado aponta que a população do país avança em um ritmo cada vez menor. Os estados do Rio de Janeiro, Alagoas e Rio Grande do Sul têm as menores taxas de crescimento. Já os estados de Roraima, Santa Catarina e Mato Grosso tiveram as maiores, sendo os únicos a apresentar valores superiores a 1%. Em Minas Gerais, a população é de 21,4 milhões, 10% do total projetado nacionalmente. O estado é o segundo mais populoso, atrás apenas de São Paulo. Já Belo Horizonte foi uma das quatro capitais a apresentar queda populacional em relação a 2025, de 0,02%. Com 2,4 milhões de pessoas, BH é o sexto município mais populoso do país. As cidades brasileiras com mais habitantes são, respectivamente, São Paulo, Rio de Janeiro, Brasília, Fortaleza e Salvador. Já o município menos populoso do Brasil foi, mais uma vez, Serra da Saudade, no Centro-Oeste Mineiro, com menos de 900 pessoas. 10h58.
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94,9. Alvarado e Foreigner. I don't wanna live without you. Don't Fogelberg longer. E essa dose é isso com Pedro Mariano, Casa no Campo. Ótima noite pra você, 11:19 agora.

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0: 94,9, Alvorada com Julian Lennon, Because, Whitney Houston, I Have Nothing, e tem também Ana Carolina, Encostar na Tua, 11:40.
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0: Na Alvorada, Louis Armstrong, What a Wonderful World. Rihanna, Umbrella. E Julian Lennon, Because. Alvorada, música e informação, 11h53.
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0: Belo Horizonte recebe neste fim de semana a Virada Cultural 2026, com 24 horas de programação, das 7 da noite de sábado até as 7 da noite de domingo. Cerca de 90 artistas mineiros se apresentam em mais de 10 palcos no Hipercentro, além dos grandes destaques da edição. Alceu Valença e Jorge Aragão, que sobem aos palcos na Praça da Estação. A programação também terá homenagens a Vanderly e ao Clube da Esquina, além de atrações infantis e o Viradão Gastronômico, com 30 estabelecimentos. Para o evento, ônibus terão catraca livre e o metrô funcionará em horário ampliado. Mais informações em nosso site, alvoradafm.com.br. 11h54, eu sou Bel Augusto. Obrigado pela companhia. Fico por aqui. A gente se encontra novamente amanhã, às 5 da tarde. Até lá.
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12: Vamos lá, hoje eu tenho que confessar mais uma coisa polêmica por aqui. Eu não aguento mais ver a poltrona mole nos projetos. Eu sei que para muitos isso pode soar como uma heresia, mas antes que os haters se unam contra mim, eu explico. Eu não tenho nada, absolutamente nada contra os designers clássicos, pelo contrário. Eu amaria ter um móvel deles na minha casa, claro. Mas a pobre da mole tá igual chuchu na feira. Todo mundo, todo apartamento e toda casa tem. Menos a minha, pois segundo fontes da internet, uma poltrona mole autêntica de Sérgio Rodrigues varia de cerca de 14 mil a 35 mil reais para peças vintage, originais de época. Essas que você garimpa e chega a custar entre 67 mil e 100 mil reais nas lojas de design contemporâneo autorizadas para modelos novos de reedições oficiais. O que me leva a crer que tem muita gente pagando gato por lebre só para ter em casa e ficar bem na foto. E vamos combinar, gente? Sérgio Rodrigues, designer maravilhoso, fez peças icônicas, atemporais, tanto quanto a mole. Tem o banco mocho, a cadeira jeans, a chifruda e muitas, muitas outras, das quais depois eu falarei por aqui, para que você apure um pouco aí o seu olhar. Por enquanto, parem com essa fixação na poltrona mole. Fique por dentro do morar contemporâneo. 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Eu sou Janina Esther para a rádio Alvorada FM.

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2: Olá, ouvintes leitores do Mundo Livro. Hoje eu vou falar sobre o e-book Viva a Vida, reflexões sobre o que nos transforma enquanto a vida acontece, do jornalista e professor Carlos Alberto dos Santos, publicado por enquanto exclusivamente no Kindle e disponível na Amazon para venda. O livro reúne textos publicados originalmente na coluna Dicas do portal BH Eventos. São pequenas reflexões nascidas de situações cotidianas e da experiência do autor como jornalista, professor e observador das relações humanas. O livro é organizado em 5 partes. Começa pela maneira como percebemos a realidade, passa pelas emoções e pelo comportamento, discute felicidade e propósito e chega à vida em sociedade e termina tratando da transformação pessoal. Filosofia e psicologia aparecem como referências, mas o ponto de partida quase sempre é uma experiência concreta. Uma entrevista, uma aula, uma caminhada com o filho, uma conversa ou uma cena de cinema. Carlos Alberto dos Santos é jornalista, professor e colunista. Trabalhou em redações, rádio e televisão, na gestão de equipes, no ensino e na comunicação pública. Meu nome é Afonso Borges e você pode ouvir e baixar todos os podcasts que eu falo no site alvoradafm.com.br.

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2: A Kia começou a vender no mercado brasileiro a picape Tasman, que tem proposta e características técnicas semelhantes às de modelos como Chevrolet S10, Ford Ranger e Toyota Hilux. Essa novidade é importada da Coreia do Sul e tem design fora do comum, daquele tipo que costuma dividir opiniões. Tal qual as concorrentes, a picape emprega um motor a diesel, no caso, um 2.2 turbo, que desenvolve 210 cavalos de potência. Já o câmbio é automático de 8 marchas e trabalha acoplado a um sistema de tração 4x4 com reduzida. A Kia Tasman é comercializada unicamente na versão GL e vem equipada com duas telas de 12,3 polegadas para a central multimídia e os instrumentos, carregador de celular por indução, ar-condicionado com duas zonas de temperatura, rodas de liga leve de 17 polegadas, 6 airbags e sistema de frenagem autônoma. O preço de R$250 mil é competitivo para o segmento.
3: 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Eu sou Alexandre Carneiro para a Rádio Alvorada.

0: 3 e 4.
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3: Olá, querido ouvinte. Hoje nossa receita é simples, barata e daquelas que salvam a refeição. Repolho refogado com ovo. Você vai precisar de meio repolho fatiado bem fininho, 2 ovos, meia cebola, 1 dente de alho, azeite, sal, pimenta do reino e 1 pitadinha de páprica. Comece refogando a cebola e o alho, junte o repolho, tempere e deixe cozinhar por 10 minutos, só até ele murchar, mas continuar levemente crocante. Abra 2 espaços no meio da panela, quebre os ovos, tampe e deixe cozinhar até chegar no ponto que você gosta. Bom apetite! Para tirar dúvidas ou saber mais, acesse este e outros podcasts através do nosso site alvoradafm.com.br ou no meu Instagram, Flávio Chapuri. Eu sou o Flávio Trombino para Alvorada FM.
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2: Música e informação na madrugada com informações da agência Estadão. O ministro da Fazenda, Dario Durigan, disse nesta semana que a peça orçamentária de 2027 será muito diferente da que o atual governo recebeu em 2023 e informou que o salário mínimo do próximo ano será de R$ 1.741. Na fala, ele destacou que o reajuste valerá também para previdência e benefícios sociais indexados ao piso e negou qualquer desvinculação. Durigan e os demais ministros que compõem a Junta de Execução Orçamentária estiveram reunidos com o presidente Luiz Inácio Lula da Silva para tratar do projeto de lei orçamentária anual de 2027. O valor representa um acréscimo de R$ 24,00 sobre a estimativa anterior de R$ 1.717,00. A nova previsão reflete uma projeção de inflação maior pela Secretaria de Política Econômica, influenciada por possíveis impactos do El Niño nos preços dos alimentos. O cálculo segue a política de valorização que soma a inflação à variação do PIB de 2 anos antes, com limite de 2,5%, estabelecido pelo arcabouço fiscal para expansão dos gastos. Ainda segundo o titular da Fazenda, para o ano que vem, é projetado um aumento das despesas obrigatórias um pouco inferior ao aumento geral do orçamento. E a Receita Federal divulgou que a arrecadação com imposto de renda sobre lucros e dividendos até julho deste ano foi de R$ 3,145 bilhões. No último relatório,

imposto de renda retido na fonte e não houve alterações nas premissas da estimativa que justifiquem uma alteração na projeção de ganho com a tributação da distribuição de dividendos. No orçamento de 2026, a previsão era arrecadar cerca de 28 bilhões de reais com a tributação de lucros. No entanto, as receitas com essa rubrica somaram apenas 2,2 bilhões no primeiro semestre e devem atingir 15 bilhões no segundo. O governo projetou usar a taxação na fonte de lucros e dividendos como principal forma de compensar o custo da isenção do imposto de renda para quem ganha até R$ 5.000 por mês. Essa compensação foi desenhada com uma alíquota de 10% sobre rendimentos e dividendos recebidos por pessoas físicas que ganham mais de R$ 50.000 por mês, e a estimativa oficial é que esse volume de arrecadação seja praticamente suficiente para cobrir a renúncia de receitas calculada em mais de 28 bilhões de reais gerada pela isenção. Com os dados de julho, a arrecadação desse imposto soma cerca de 18% do total esperado para o ano. O governo, entretanto, alega que o pagamento de lucros e dividendos não é linear. E o governo federal, por meio da Agência Nacional de Telecomunicações e do Ministério das Comunicações, minimizou os impactos decorrentes da confirmação da falência da Oi. O Tribunal de Justiça do Rio de Janeiro reconheceu na terça-feira a quebra definitiva da antiga companhia telefônica. A Anatel afirmou em nota que a decisão judicial assegurou a continuidade da prestação dos serviços essenciais em uma fase de transição, mantendo o acompanhamento permanente da situação, com atenção especial aos serviços de relevante interesse social e às obrigações relacionadas à telefonia, aos códigos de emergência e de utilidade pública. Por sua vez, o Ministério das Comunicações emitiu uma nota afirmando que a decretação da falência não implica interrupção imediata dos serviços, já que nos mercados onde há concorrência, a continuidade pode ser assegurada pelas demais operadoras. Ambos afirmaram ainda que aguardam a íntegra da decisão judicial que decretou a falência da operadora, a fim de analisarem mais profundamente os termos e os eventuais impactos na prestação dos serviços. A Anatel e o Ministério das Comunicações acrescentaram, via notas, que seguirão acompanhando o processo em conjunto, com prioridade para a continuidade, a segurança e a proteção dos usuários. Embora tenha passado por um desmonte na última década, com a venda da internet móvel e fixa, redes de fibra óptica e TV por assinatura, a Oi ainda tinha um peso relevante no universo das telecomunicações no país. A companhia era a única prestadora de serviços de telefonia fixa em cerca de 6.100 localidades, onde atua como operadora de último recurso. Isso significa que a empresa não podia recusar pedidos de conexão básica de voz ou utilidade pública nessas áreas. A Oi ainda carrega obrigações de telefonia, como contratos de serviços tridígito, como 190. Esse conjunto de obrigações compõe a unidade de telefonia fixa, que está na fase final do processo de venda para o método Telecom, no montante de 60 milhões de reais. O grupo também é dono da Oi Soluções, empresa que presta serviços de conectividade e tecnologia para empresas e órgãos do governo. São cerca de 14 mil contratos, dos quais 60% com órgãos públicos e 40% com privados. Entre os clientes estão Caixa Econômica Federal, Correios, Lotéricas e órgãos do Executivo, Legislativo e Judiciário. No início deste mês, o corte no serviço de um dos fornecedores de conexão para a Oi, sob alegação de falta de pagamento, causou um apagão em 70 lotéricas da Caixa Econômica Federal em 18 estados. 294 circuitos de dados que atendem às câmeras de segurança do projeto Vídeo Polícia da Secretaria de Segurança Pública da Bahia e 1.000 links de clientes da Oi. E falando de investimentos, a Latam Airlines conseguiu um financiamento de US$ 505 milhões para a incorporação de 11 aeronaves à frota da companhia, com entregas previstas para o segundo semestre de 2026. Do

total da operação, 400 milhões são recursos com critérios de sustentabilidade. A transação contempla um Airbus A320neo, 4 Airbus A321neo e 6 Embraer E195-E2 e considera uma estrutura de empréstimo de longo prazo liderada pelo BNP Paribas, um dos maiores grupos bancários da Europa. Esta é a segunda operação desse tipo para a companhia. Em dezembro de 2024, a Latam fechou uma linha de crédito rotativo garantida por motores no valor de 300 milhões de dólares. No empréstimo atual, pelos critérios de sustentabilidade, há incentivos na taxa de juros associados ao desempenho da Latam em relação às emissões. Em comunicado, a empresa informou que, à medida que o grupo avançar na redução da quantidade de CO2 emitida por cada unidade transportada, a intensidade de emissões poderá acessar melhores condições financeiras. A Latam tem metas de sustentabilidade como a de reduzir a intensidade de emissões em 6% até 2030, em comparação com 2019. O objetivo é alcançar emissões líquidas zero até 2050.

Música e informação na madrugada com informações da agência Estadão. O Supremo Tribunal Federal decidiu que os conselhos de medicina não têm poder para impor medidas que interfiram diretamente no funcionamento de cursos de medicina ou instituições de ensino. O julgamento, realizado no plenário virtual entre os dias 14 e 21 de agosto, terminou com a derrubada de trechos de uma resolução do Conselho Federal de Medicina, que ampliava a atuação dos conselhos sobre as atividades acadêmicas. A Corte acompanhou o voto do relator, ministro Flávio Dino, e julgou parcialmente procedente a ação apresentada pela Associação dos Mantenedores Independentes Educadores do Ensino Superior. A ministra Carmen Lúcia não votou. A decisão estabelece que os conselhos de medicina podem fiscalizar aspectos relacionados à dimensão ético-profissional do exercício da medicina, inclusive nos campos de estágio, mas não podem interditar atividades, serviços ou estabelecimentos de ensino. Caso identifiquem irregularidades relacionadas ao funcionamento dos cursos ou aos campos de estágio, os conselhos poderão verificar a situação e comunicar os fatos às autoridades competentes. Não poderão, porém, determinar diretamente medidas que afetem as atividades acadêmicas. O STF também determinou que o acesso dos conselhos a instalações, prontuários, documentos e outras informações durante as fiscalizações deverá respeitar as regras legais de sigilo profissional e proteção de dados pessoais. No julgamento, o Supremo também declarou inconstitucionais dispositivos que tratavam do critério de remuneração dos médicos, da chamada intervenção ética e de restrições impostas a estudantes estrangeiros. Outros dispositivos questionados foram mantidos, mas tiveram o alcance delimitado pelo STF. Segundo a decisão, determinadas prerrogativas previstas nas normas não representam poderes autônomos concedidos ao CFM, mas apenas explicitam condições decorrentes da legislação aplicável aos cursos de medicina e aos campos de estágio. A Corte reconheceu ainda a constitucionalidade dos demais dispositivos contestantes por entender que eles estão dentro da competência legal do Conselho Federal de Medicina para disciplinar aspectos éticos e técnicos do exercício supervisionado da profissão nos campos de estágio. Essa atuação, contudo, deve preservar a autonomia didático-científica das instituições de ensino e as atribuições das autoridades educacionais e sanitárias. Ao apresentar o voto, Dino afirmou que a competência para intervir em cursos pertence ao Poder Executivo e não aos conselhos profissionais. O relator também afastou o dispositivo que estabelecia que coordenadores dos cursos de medicina deveriam receber remuneração justa e digna. Para Dino, não caberia ao CFM determinar o significado desses critérios. Dino sustentou ainda que as sanções que podem ser aplicadas pelos conselhos profissionais têm caráter pessoal, dirigidas aos profissionais submetidos à fiscalização e não aos estabelecimentos ou serviços nos quais trabalham. Mudando um pouco de assunto, a Sociedade Brasileira de Pediatria publicou um alerta sobre o uso inadequado de canetas para o tratamento da obesidade por crianças e adolescentes. A entidade chama atenção principalmente para a utilização desses medicamentos sem indicação e acompanhamento especializado. Segundo a SBP, o uso inadequado pode aumentar a frequência e a gravidade de eventos adversos. Entre os possíveis problemas estão déficit de crescimento e desenvolvimento, desidratação, distúrbios eletrolíticos, perda de massa muscular, pancreatite aguda e alterações na vesícula. A entidade também alerta para os riscos do uso com finalidade exclusivamente estética. A prática pode servir de gatilho para transtornos alimentares, como anorexia e bulimia, além de ansiedade e quadros depressivos relacionados à imagem corporal.
O tratamento possui indicações específicas para jovens com obesidade ou diabetes tipo 2 e, mesmo nesses casos, a prescrição deve ser avaliada individualmente. Antes da indicação, o médico deve considerar fatores como a gravidade da doença, a presença de outras condições de saúde, a resposta a tratamentos anteriores, os possíveis riscos e a capacidade de acompanhamento do paciente. A Sociedade Brasileira de Pediatria também contraindica produtos sem procedência ou registro sanitário, incluindo preparações clandestinas, manipuladas ou importadas sem registro na Agência Nacional de Vigilância Sanitária. Até agosto de 2026, 3 medicamentos da classe das incretinas tinham aprovação da Anvisa para alguma indicação na faixa etária pediátrica: liraglutida, semaglutida e tirzepatida. Todos são administrados por meio de canetas injetoras de aplicação subcutânea. Esses medicamentos atuam aumentando a saciedade, reduzindo a ingestão de alimentos e retardando o esvaziamento do estômago. Também exercem efeitos metabólicos, como estimular a liberação de insulina em resposta à alimentação. E nosso assunto agora é segurança das crianças na internet. Pelo menos 8 milhões de menores tiveram dados pessoais tratados de forma irregular pelo TikTok, segundo informou a Agência Nacional de Proteção de Dados. Na última terça-feira, a rede social foi multada em 153,7 milhões de reais por falhas na proteção de informações pessoais dos jovens. Esta foi a primeira grande multa aplicada pela agência. Nota técnica publicada pela ANPD aponta que foram identificadas práticas em desacordo com a Lei Geral de Proteção de Dados em duas modalidades de acesso à plataforma: o feed sem cadastro, disponível a qualquer usuário sem necessidade de criação de conta, e o feed com cadastro, vinculado a um perfil registrado na rede social. Em resposta, o TikTok informou que a segurança de crianças e adolescentes é uma prioridade absoluta da plataforma e que há 5 anos mantém um diálogo transparente e colaborativo com a Agência Nacional de Proteção de Dados, resultado em um plano de conformidade apresentado e aprovado pela agência em 2025. Sobre a multa, a rede social informou que a decisão se refere a um período anterior, 2021, e não reflete as ações previstas no plano de conformidade, nem as medidas voluntariamente implementadas desde então, que garantem o cumprimento da Lei Geral de Proteção de Dados, tanto na experiência logada quanto na não logada. Pela decisão, o TikTok também deverá implementar um plano de conformidade para melhorar a proteção de crianças e adolescentes na rede social, mas não há suspensão de ferramentas. Entre as medidas previstas estão a aplicação automática de configurações mais restritivas de privacidade às contas de usuários com menos de 16 anos, o reforço dos sistemas de controle parental e a implementação de filtros de conteúdo mais rigorosos. A agência deu 60 dias úteis para que a empresa elimine os dados pessoais de adolescentes de 13 a 18 anos cadastrados na rede social cuja representação ou assistência legal não seja regularizada neste período. A empresa também terá de comunicar a obrigação a terceiros com os quais tenha compartilhado esses dados. Ao fim do prazo, a ByteDance, controladora do TikTok, terá 5 dias úteis para apresentar relatório técnico que comprove a eliminação dos dados. Caso descumpra as medidas, a empresa estará sujeita à multa de R$ 137 mil reais por dia de atraso. A ByteDance tem 10 dias úteis para recorrer da multa. No entanto, caso opte por renunciar a esse direito e pague a multa dentro do prazo de 20 dias úteis, a empresa terá desconto de 25% no valor. Na nota divulgada, a plataforma não informou se pretende ou não recorrer da multa.

0: 3h38.
1: Música e informação na madrugada com informações da Agência Estadão. A Academia Brasileira de Cinema divulgou a lista dos 15 filmes que estão habilitados a concorrer a uma vaga para representar o Brasil no Oscar 2027. A cerimônia norte-americana está marcada para 14 de março. Entre os destaques da relação estão os longas Nosso Segredo, da diretora mineira Grace Passot, e Vicentina Pede Desculpas, dirigido por Gabriel Martins e produzido pela Filmes de Plástico, fundada em Contagem e sediada atualmente em BH. Também estão na lista 100 Dias, de Carlos Saldanha, A Fabulosa Máquina do Tempo, de Elisa Capai, e A Natureza das Coisas Invisíveis, de Rafaela Camelo. Entre os 15 filmes selecionados, caberá uma comissão de seleção, formada por 15 especialistas, definir qual longa poderá representar o país na categoria de melhor filme internacional. O grupo volta a se reunir em 9 de setembro, quando será definida uma pré-lista com 6 filmes. O título escolhido para representar o Brasil será anunciado pela Academia em 16 de setembro. De acordo com as regras da Academia de Artes e Ciências Cinematográficas, para entrar na disputa, o filme precisa ter sido exibido em salas de cinema brasileiras por pelo menos 7 dias consecutivos, entre 1º de outubro de 2025 e 30 de setembro de 2026. Ainda falando do universo das telonas, Homem-Aranha, um Novo Dia, ultrapassou Vingadores Ultimato e se tornou o filme live action de maior bilheteria da história do Brasil. O longa, estrelado por Tom Holland, já arrecadou mais de 344 milhões de reais e levou mais de 15 milhões de espectadores aos cinemas, segundo dados do Filme B. O resultado também faz da produção a maior bilheteria da Sony Pictures no país. Vingadores Ultimato, lançado em 2019, havia arrecadado mais de 338 milhões de reais no mercado brasileiro. Um Novo Dia já tinha estabelecido outro recorde por aqui, ao registrar a maior abertura da história do cinema nacional. Apesar do novo recorde entre os filmes, Homem-Aranha, Um Novo Dia ainda não é a maior bilheteria do Brasil em renda. O primeiro lugar geral pertence a Divertidamente 2, da Disney e Pixar, e que ultrapassou 440 milhões de reais e levou mais de 22 milhões de espectadores aos cinemas. No mercado internacional, Um Novo Dia também registra números expressivos. O filme já soma 2,22 bilhões de dólares em bilheteria mundial e entrou para a lista das maiores arrecadações da história da indústria cinematográfica. E dois astronautas realizaram uma caminhada espacial com sucesso nesta semana para fazer um reparo na Estação Espacial Internacional. O americano Ennio Menon, da NASA, e a francesa Sophia Deneau, da Agência Espacial Europeia, realizaram a ação. Os dois ficaram fora da estação espacial por 6 horas e meia para instalar e conectar com sucesso a antena de reserva, um elo essencial que permite a transmissão de dados em alta velocidade entre o Centro de Controle de Missões da NASA em Houston e a estação na órbita terrestre. Os dois fixaram a antena anterior a uma plataforma na estrutura de treliça da estação. O equipamento estava com defeito e havia sido removido e temporariamente armazenado durante outra caminhada espacial da dupla em 18 de agosto. De acordo com a NASA, as verificações iniciais sobre a qualidade da antena recém-instalada mostraram boa potência e transmissão de dados. Esta caminhada espacial foi a terceira da carreira de Menon e a segunda de Deneau. Foi também a caminhada espacial de número 283 em apoio à montagem, manutenção e atualizações da estação espacial.

0: Música e informação na madrugada, com informações da Agência Estadão. Morreu nesta semana Dolly Parton, ícone da música country aos 80 anos. Segundo representantes da cantora, Dolly Parton morreu após uma breve batalha contra o câncer. O tipo da doença, no entanto, não foi divulgado. A cantora havia sido internada em Nashville, nos Estados Unidos, na semana passada, mas morreu apenas 4 dias depois. Segundo informações divulgadas pela People, Parton também enfrentava problemas renais e doenças autoimunes. A carreira da artista foi eternamente moldada pela criação como uma de 12 filhos de uma família do Tennessee que ela própria descrevia como extremamente pobre. As primeiras apresentações musicais de Parton foram na igreja, onde seu avô era pastor. Aos 10 anos, já aprendia violão e cantava em programas de rádio e TV locais. Aos 13, apresentou-se no lendário palco do Grand Ole Opry, em Nashville. Conhecida pela personalidade cujo apelo transcendeu gerações, fronteiras e referências políticas, Dolly escreveu centenas de músicas ao longo da carreira, entre elas as clássicas Jolene, Coat of Many Colors e I Will Always Love You, acumulando mais de 100 milhões de cópias vendidas mundialmente e ultrapassando 1 bilhão de reproduções em plataformas digitais. Acostumada a dedilhar banjos incrustados de pedrarias, violões e dulcimers durante as apresentações, Parton também foi uma filantropa e uma empresária cujos projetos incluíam um parque temático nas colinas da Smoky Mountains, próximo ao local onde nasceu. Mais tarde, também seguiu carreira no cinema e na TV. Em sua estreia em Hollywood, Parton atuou ao lado de Fonda e Tomlin, interpretando funcionárias que se rebelam contra um patrão tirânico em Como Eliminar Seu Chefe. Ela também fundou a Imagination Library, uma organização sem fins lucrativos voltada para a educação que enviava livros gratuitos para as crianças do Tennessee. Ainda no mundo da música, Shawn Mendes revelou que está preparando seu próximo álbum em um estúdio montado no Brasil. A informação foi revelada pelo cantor em entrevista à revista Esquire, publicada nesta semana. No momento da entrevista, o cantor e compositor revelou, inclusive, que estava retornando ao Brasil naquele mesmo dia, que marcaria o primeiro trabalho em seu próximo disco. O artista, que tem vindo com frequência ao país desde o fim do ano passado, disse que já tem diversas ideias para o novo projeto. O novo álbum começa a tomar forma depois de uma fase retrospectiva na carreira do cantor. Ele encerrou a turnê On the Road Again no fim de 2025, em celebração ao álbum mais recente, intitulada Shawn, e aos 10 anos de seu disco de estreia, Handwritten. Shawn revelou que começou a explorar uma nova direção na música e no próprio estilo, preferindo manter o mistério em torno do próximo trabalho. O cantor canadense está namorando a atriz brasileira Bruna Marquezine. Os dois se aproximaram em março de 2025. Em novembro do mesmo ano, apareceram curtindo o show de Dua Lipa em São Paulo. E desde então, surgiram juntos em diferentes ocasiões. O procurador-geral da Califórnia, Rob Bonta, cancelou uma reunião que estava marcada para esta semana com representantes da Paramount. O encontro seria o primeiro passo para discutir um acordo no processo movido pelo Estado contra a proposta de aquisição da Warner Bros. Pela empresa. As informações são do The New York Times, que teve acesso a uma declaração de Bonta sobre o cancelamento. Segundo o procurador-geral, a decisão ocorreu depois de a Paramount ter vazado detalhes de uma reunião realizada entre as partes na última semana. Ele também afirmou que a empresa teria apresentado de forma incorreta o conteúdo das conversas. Bonta declarou que a Paramount não apenas havia vazado o suposto conteúdo das discussões sobre o acordo, como também deturpara essas discussões com que demonstrava falta de boa-fé. O procurador-geral ainda afirmou que seu gabinete estava disposto a retomar o diálogo quando a companhia parasse de fazer, abre aspas, jogo sujo e participasse das negociações de maneira sincera. Fecha aspas. O encontro cancelado teria caráter preliminar e, mesmo se realizado, não representaria uma garantia de que as empresas e o Estado chegariam a um acordo. Ainda assim, a possibilidade de iniciar uma negociação era vista como um avanço. A situação ganhou força depois de que a Paramount ameaçou deixar a Califórnia e o governador, Gavin Newsom, declarou ser favorável a uma solução negociada para o processo. Avaliada em 111 bilhões de dólares, a compra da Warner Bros. Pela Paramount reuniria dois grandes estúdios de cinema. Além disso, diferentes serviços de streaming e veículos de imprensa como CNN e CBS News estariam sob o mesmo comando. No mês passado, a Califórnia liderou um grupo de 12 procuradores estaduais em uma ação para impedir a operação, sob o argumento de que a fusão daria à nova empresa um poder excessivo nos mercados de televisão por assinatura e de estúdios cinematográficos. Bonta já havia sinalizado que aceitaria apenas medidas estruturais como forma de solucionar o processo. Na prática, isso poderia exigir que partes da empresa combinada fossem vendidas. A possibilidade costuma ser pouco atraente para executivos envolvidos em grandes fusões, já que os planos financeiros da operação são feitos considerando o funcionamento do negócio integrado. O julgamento do caso está previsto para março. Uma eventual demora para concluir o negócio pode fazer a Paramount pagar centenas de milhões de dólares em taxas aos acionistas da Warner Bros. Caso a transação não termine até outubro.
1: 4 horas.

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Produção de biocombustíveis é investir simultaneamente em descarbonização, segurança energética e desenvolvimento econômico, além de agregar valor ao agronegócio brasileiro. Ainda conforme o banco, os recursos contribuíram para impulsionar a produção de biocombustíveis, incluindo etanol de milho e trigo, biodiesel e biometano. A Assembleia Geral Extraordinária do Banco de Brasília autorizou o ajuizamento de ação de responsabilidade civil contra antigos gestores. O processo buscará o ressarcimento por eventuais prejuízos causados ao patrimônio do banco. A medida está relacionada a operações envolvendo o ecossistema formado pelo Banco Master e a REAG Investimentos, no contexto dos fatos apurados na Operação Complice Zero. Durante a Assembleia, acionistas questionaram que não houve identificação de quais seriam os ex-administradores em questão. Em resposta, a administração esclareceu que a autorização é ritualística, sem necessidade de identificação prévia de quem seriam esses ex-administradores que poderão ter ação ajuizada contra eles. O representante do escritório, Machado Maier, falando em nome da administração do BRB, afirmou que não havia necessidade de identificar os alvos naquele momento da Assembleia, por se tratar apenas de um rito procedimental. Ele acrescentou que os elementos seriam posteriormente complementados pelas apurações da Polícia Federal. Já a petroquímica Braskem confirmou nesta semana que o Conselho de Administração aprovou o ajuizamento do pedido de recuperação extrajudicial da companhia e de certas controladas. A informação foi antecipada pelo Broadcast, sistema de notícias em tempo real do Grupo Estado. A empresa anunciou que protocolará um pedido de recuperação extrajudicial assim que os documentos necessários forem formalizados. A declaração consta em fato relevante enviado à Comissão de Valores Mobiliários. Segundo o comunicado, a medida busca criar um ambiente jurídico estável e seguro para renegociar cerca de 10,9 bilhões de dólares em obrigações quirografárias. Segundo a empresa, a recuperação extrajudicial terá escopo limitado e estritamente financeiro e, portanto, não abrange obrigações com fornecedores, clientes e demais stakeholders. De acordo com a petroquímica, esses compromissos permanecem vigentes e seguem sendo cumpridos normalmente, nos termos dos respectivos contratos. A Braskem disse que manterá o mercado informado sobre desdobramentos relevantes. Afirmou ainda que disponibilizará os documentos no site de relações com investidores e nos websites da Comissão de Valores Mobiliários e da B3, conforme exigido pela regulamentação. Em Brasília, o ministro Flávio Dino, do Supremo Tribunal Federal, decidiu que qualquer emenda que tenha participação de presidentes de partidos ou ex-parlamentares em sua indicação é nula. Com a decisão, esse tipo de repasse fica impedido de ser efetivado em despesa pública, mesmo que a interferência tenha ocorrido apenas em documentos preliminares. Em decisão monocrática, o juiz afirmou que as emendas seguem válidas, mesmo que tenham recebido a chancela posterior de parlamentares com direito à indicação. Segundo o ministro, dirigentes partidários e ex-parlamentares não poderão indicar para onde vai o dinheiro das emendas. Qualquer documento ou pedido que dê esse poder a eles é considerado inválido. Com isso, a verba pública não pode ser liberada com base nessas indicações. Dino enfatizou que o descumprimento pode acarretar em investigação. Ainda determinou que os presidentes da Câmara e do Senado deem imediata e ampla ciência aos órgãos técnicos, assessorias, servidores e demais agentes envolvidos no processamento das indicações de emendas parlamentares. Segundo ele, os próprios partidos, depois de convidados a se manifestar sobre o caso, não reconheceram a competência de seus presidentes indicar, distribuir ou alocar emendas parlamentares.
Em julho, Dino determinou o bloqueio de bens do presidente nacional.

do PL, Valdemar Costa Neto, e do ex-presidente da Câmara, Eduardo Cunha. As duas decisões ocorreram no âmbito de investigações sobre desvio de emendas parlamentares. Na ocasião, ele determinou o bloqueio de até 119 milhões de reais em bens de Valdemar Costa Neto. O magistrado ainda destacou que a medida era urgente. Segundo Dino, a retenção do patrimônio era necessária para a neutralização financeira dos lucros ilícitos. Além disso, a decisão buscou garantir o ressarcimento aos cofres públicos pelos danos causados pelo esquema. Investigações da Polícia Federal apontaram que o presidente do PL usava a estrutura da Câmara dos Deputados para agir nos bastidores. Ele escalava servidores para direcionar a si mesmo verbas herdadas do antigo orçamento secreto. A fraude com os recursos das emendas parlamentares foi revelada em uma reportagem do jornal Estadão, publicada em maio de 2021. No caso de Eduardo Cunha, o valor bloqueado foi de 6 milhões de reais. Na decisão, Dino afirmou que as evidências indicavam que Cunha atuava como um agente privado. Segundo o ministro, ele exercia influência política equivalente ou superior às dos parlamentares em exercício, direcionando verbas federais sem autorização institucional.

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A Anvisa cancelou nesta semana o registro do Elevids, terapia gênica voltada ao tratamento da distrofia muscular de Duchenne, considerado um dos medicamentos mais caros do mundo, com custo estimado em 20 milhões de reais em dose única. O produto não era incorporado ao SUS e vinha sendo obtido no país via judicialização. Desenvolvida nos Estados Unidos pela farmacêutica Roche, o remédio consiste em uma única injeção que age como uma terapia genética. A revogação do registro ocorreu a pedido da própria fabricante, que comercializava o produto no Brasil em parceria com a desenvolvedora norte-americana Sarepta Therapeutics. Segundo a farmacêutica, o registro foi cancelado porque os dados de eficácia e segurança apresentados foram insuficientes para atender às exigências regulatórias. A terapia possuía autorização condicional desde dezembro de 2024. A Anvisa e a Roche informam em um comunicado conjunto que o cancelamento do registro não elimina as obrigações da empresa com pacientes de estudos clínicos anteriores. A regra vale para todos que usaram o medicamento em programas existentes, incluindo os brasileiros tratados entre dezembro de 2024 e julho de 2025. A empresa deve manter o monitoramento contínuo de segurança e relatar todas as informações à Anvisa conforme as normas. No mercado brasileiro, o tratamento era indicado para crianças de 4 a 7 anos com DMD, que conseguiam caminhar sem auxílio. Além disso, elas não podiam apresentar anticorpos pré-existentes contra o vetor viral usado na aplicação. A distrofia muscular de Duchenne é uma doença genética rara, neuromuscular e degenerativa, ligada ao cromossomo X, que afeta quase exclusivamente meninos. A condição impede a produção de distrofina, uma proteína essencial para a estabilidade das células musculares. Por isso, causa fraqueza e perda progressiva da capacidade motora, respiratória e cardíaca. Com a publicação do cancelamento no Diário Oficial da União, a importação, distribuição e comercialização do Elevids ficam oficialmente suspensas em território nacional. Resta a Anvisa orientar a conduta em relação aos pacientes que já tinham iniciado o processo de compra ou aplicação. Já as mulheres em situação de violência agora podem receber atendimento remoto e gratuito em saúde mental por meio do aplicativo Meu SUS Digital. Além de vítimas de violência, a iniciativa contempla mães, tias, avós, irmãs e outras familiares que cuidam de pessoas com deficiência, transtornos do neurodesenvolvimento ou doenças raras. Segundo a pasta, a capacidade é de até 100 mil teleatendimentos por mês. Chamado de Acolhe Mais, o serviço começou em março deste ano como um projeto piloto nas cidades de Recife e Rio de Janeiro, inicialmente voltado às mulheres em situação de violência. Com a ampliação, ele passou a atender todos os estados e a incluir também familiares que exercem atividades de cuidado. A proposta é oferecer o teleatendimento diretamente à população como uma primeira forma de acolhimento e de início do plano terapêutico. O acesso começa pelo aplicativo Meu SUS Digital. Após entrar com a conta gov.br, a usuária deve procurar a área Mini Apps e selecionar a opção Acolhe Mais. O aplicativo direciona para a plataforma da Agência Brasileira de Apoio à Gestão do SUS. Nessa etapa, é necessário fazer um cadastro e indicar o motivo da procura pelo serviço. Depois do cadastro, a equipe responsável tem até 24 horas para entrar em contato. A própria usuária pode escolher entre as opções disponíveis, o dia e o horário da consulta. O acompanhamento pode ter até 10 sessões. Caso seja necessário, um novo ciclo de consultas pode ser iniciado. Depois das sessões, a mulher poderá ser direcionada a um centro de atenção psicossocial ou a outro ponto da rede do SUS.
Se não houver um serviço local disponível para dar sequência ao cuidado, o Ministério da Saúde prevê a manutenção do acompanhamento à distância. As consultas podem ser realizadas de segunda a sexta-feira, das 8 da manhã às 8 da noite, e aos sábados, das 8 às 2 da tarde. Já em caso de risco imediato, a integridade ou a vida da mulher, devem ser acionados os canais de emergência por meio dos números 180 ou 190. E a esposa do influenciador e mecânico de avião Lito Souza, Mila Said, informou nesta semana que o marido não conseguiu uma vaga para os tratamentos experimentais contra a doença de Creutzfeldt-Jakob. Na postagem, ela revelou o posicionamento da Ions Pharmaceuticals. A empresa é responsável pelo medicamento Ion 717, apontado pela família como a principal esperança de tratamento. A farmacêutica informou que o estudo está fechado para os novos participantes e que o uso compassivo da substância não é permitido. Já a Broad Institute, segundo Mila, disse que Lito poderia fazer a entrevista inicial para ficar no grupo de controle. Esse grupo, porém, não recebe o medicamento. Isso significa que a família teria de se mudar e ficar à disposição do instituto, mas sem ter certeza de que um dia receberia um remédio. A Broad Institute é uma organização de pesquisa independente e sem fins lucrativos, que busca descobrir as causas principais de doenças comuns e raras. A sede principal está localizada nos Estados Unidos. Lito Souza, conhecido pelo conteúdo sobre aviação e por participação em podcasts e programas de televisão, foi diagnosticado com a doença de Creutzfeldt-Jakob. A DCJ é uma doença neurodegenerativa, rara, associada ao acúmulo de prions, proteínas anormais que comprometem o funcionamento do cérebro. A doença pode causar alterações motoras, de coordenação, visão, memória, comportamento e outras funções cognitivas. O diagnóstico mobilizou familiares, amigos e seguidores de Lito, que vem acompanhando o estado de saúde do influenciador.

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0: 6h32. 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
6: Às vezes as escolas, elas vão falar do o quê? O que a gente traz de resultado? A dica para a família é essa. Ao invés de se preocupar apenas com os resultados, preocupem também em como a escola chega nesses resultados.
5: Uma outra preocupação que a gente vê muito nos pais é como equilibrar a questão da excelência acadêmica e da escola acolhedora.
6: O aluno feliz, o aluno que se sente seguro, o aluno que se sente pertencente, conectado àquele lugar, ele vai aprender melhor.
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Alvorada FM, você sabe por que houve. Agora faltando 2 minutos para as 7. Marisa Montinal é fácil, Ziba Herminal, Total IUB Over You. Em instantes, a propaganda política e você fica com a gente na Alvorada FM ouvindo música boa também pela internet. Agora faltando 2 minutos para as 7. Bom dia.

0: Alvorada FM, você sabe porque houve Diana King, I Say a Little Play e Lulu Santos antes, tudo com você, Phil Collins, One More Night. Agora faltando 2 minutos para as 8 horas, bom dia.
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0: O Brasil chegou a 214,2 milhões de habitantes em julho deste ano, segundo estimativas divulgadas hoje pelo IBGE. Apesar de representar alta de 0,37% em relação ao mesmo período de 2025, o resultado aponta que a população do país avança em ritmo cada vez menor. Os estados do Rio de Janeiro, Alagoas e Rio Grande do Sul têm as menores taxas de crescimento. Já os estados de Roraima, Santa Catarina e Mato Grosso tiveram as maiores, sendo as únicas ou os únicos a apresentar valores superiores a 1%. E em Minas Gerais, a população é de 21,4 milhões, 10% do total projetado nacionalmente. O estado é o segundo mais populoso, atrás apenas de São Paulo. Já Belo Horizonte foi uma das 4 capitais a apresentar queda populacional em relação a 2025, de 0,02%, com 2,4 milhões de pessoas. BH é o 6º município mais populoso do país. As cidades brasileiras com mais habitantes são, respectivamente, São Paulo, Rio de Janeiro, Brasília, Fortaleza e Salvador. Já o município menos populoso do Brasil foi mais uma vez Serra da Saudade, no Centro-Oeste Mineiro, com menos de 900 pessoas.
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0: Direto para a nossa central de trânsito, as primeiras informações desta manhã de sábado com o Diego Costa. Olá, Diego. Muito bom dia para você.
2: Bom dia para você também, Joênio Martins, e para o ouvinte Alvorada na Cristiano Machado. Tem trânsito lento já para o motorista nas duas direções, chegando ali à Avenida Vilarinho. Isso é reflexo das obras à construção da trincheira. Também no sentido centro, há dificuldades para o motorista na altura do bairro Palmares. Neste momento, você que sai de Venda Nova e vai para o centro, ou então faz o oposto, tem situação melhor pela Avenida Antônio Carlos e a Pedro I. Planejamento é o primeiro passo para conquistar seu imóvel, carro e muito mais. 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Diego Costa para a Rádio Alvorada.
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0: Você ouviu na Alvorada FM Michael Jackson, Love Never Felt So Good, Barão Vermelho e Frejá, Amor Meu Grande Amor, Barbara Streisand e Barry Gibb, Guilt. Agora são 8h29.
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0: Atualizando as informações, repórter Diego Costa. E agora, Diego?
2: Destaque agora, Joênio, para a Avenida Cardeal Eugênio Pacelli, com trânsito carregado no sentido Belo Horizonte, próximo já à trincheira da Praça da CEMIG, já no finzinho ali da rodovia Fernão Dias, lentidão desde o bairro Amazonas em função de ocorrência, ainda sem detalhes. Você que ainda não deixou a região de Betim e vem para a capital, a Via Expressa tem melhor cenário. Se você já está na Fernão Dias, compensa pegar o desvio a partir da Avenida Francisco Firmo de Matos e depois a Avenida General Davi Sarnoff. 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Diego Costa para a Rádio Alvorada.
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12: Olá, ouvintes leitores do Mundo Livro. Hoje eu vou falar sobre o e-book Viva a Vida, reflexões sobre o que nos transforma enquanto a vida acontece, do jornalista e professor Carlos Alberto dos Santos, publicado por enquanto exclusivamente no Kindle e disponível na Amazon para venda. O livro reúne textos publicados originalmente na coluna Dicas do portal BH Eventos. São pequenas reflexões nascidas de situações cotidianas e da experiência do autor como jornalista, professor e observador das relações humanas. O livro é organizado em cinco partes. Começa pela maneira como percebemos a realidade, passa pelas emoções e pelo comportamento, discute felicidade e propósito e chega à vida em sociedade e termina tratando da transformação pessoal. Filosofia e psicologia aparecem como referências, mas o ponto de partida quase sempre é uma experiência concreta, uma entrevista, uma aula, uma caminhada com o filho, uma conversa ou uma cena de cinema. Carlos Alberto dos Santos é jornalista, professor e colunista, trabalhou em redações, rádio e televisão, na gestão de equipes, no ensino e na comunicação pública. Meu nome é Afonso Borges e você pode ouvir e baixar todos os podcasts que eu falo no site alvoradafm.com.br.

0: Na Alvorada FM W, Please Don't Go, você ouviu Eric Clapton, Change the World e Billy Joel, Honesty. Agora faltando um minuto para as 9.
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0: O Brasil teve saldo positivo de 58.568 novos empregos formais em julho, informou nesta sexta-feira o Ministério do Trabalho. O número é resultado da diferença entre contratações e desligamentos registrados no mês. Dos 5 grupos econômicos analisados, 4 contribuíram para o desempenho, com destaque para o setor de serviços, que é responsável por 24 mil novos postos criados no país. Minas Gerais foi o terceiro estado com mais empregos formais gerados, atrás de São Paulo e Mato Grosso. Já o salário médio de admissão em julho foi de R$ 2.419, alta de 0,06%. Alta de 0,6% em relação à média registrada no mês anterior.
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0: E a criançada está com a diversão garantida no fim de semana com o espetáculo O Mágico de Oz. Na versão musical do clássico, personagens ganham vida para cantar, dançar e encantar o público. Na história, a menina Dorothy vai parar em Oz, um lugar onde há magia e cores em tudo. Apesar disso, o maior desejo dela é voltar para casa, decisão que leva a personagem a viver uma grande aventura junto dos amigos. O espetáculo O Mágico de Oz é neste sábado às 4 horas da tarde no Teatro do Centro Cultural Unimed BH Minas. Ingressos custam R$ 70,00 a inteira e podem ser adquiridos na bilheteria do teatro ou pela plataforma Simpla. 9.1 Música e Informação.
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4: Agora são 9:04. Olá, excelente manhã de sábado para você ligado na Alvorada FM. Vai rolar uma hora direto de música. Está começando o Bônus Alvorada. Ouça aí.

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1: Até aqui você ouviu na primeira parte Christopher Cross fechando com Arthur Stim, Alicia Keys, No One e I Lose Control, Ted Swims. São 9:30 agora. 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Assim você deixa a Alvorada FM cada vez mais gostosa de ouvir e com a sua cara. Então participe e dê sua opinião. Agora vamos à segunda parte do Bônus Savage Garden.

0: Fechamos o bônus desta hora. Você ouviu na Alvorada Culture Club Time, Marina Lima, Me Chama e Bruno Mars, Smoking Out the Window. Agora faltando 2 minutos para as 10 horas.
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0: A bandeira tarifária nas contas de energia elétrica vai continuar amarela no mês de setembro. E com isso, o valor será calculado considerando uma cobrança adicional de R$ 1,88 a cada 100 kWh consumidos. Segundo informou ontem a ANEEL, a decisão se deve às condições menos favoráveis de geração de energia no país, com necessidade de utilização de fontes com custos mais elevados. Com a vigência do patamar amarelo, a recomendação é para que a população faça uso consciente da energia, evitando desperdícios para manter a sustentabilidade do setor elétrico.
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0: O sábado será de céu claro a parcialmente nublado em Belo Horizonte, região metropolitana. Para hoje não há previsão de chuva. Na capital mineira, a temperatura mínima registrada hoje foi de 18 graus, enquanto a máxima pode chegar aos 33, com a umidade relativa do ar em torno de 30% à tarde. Neste momento, faz 26 graus em BH. 10 horas.
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0: Na Alvorada FM você ouviu Captain Itenil, Love Will Keep Us Together, Ana Carolina, Tolerância, Spice Girls, Goodbye. Agora são 10h26.
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0: Atualizando informações do trânsito, ele está de volta, Diego Costa.
2: Mais uma vez, bom dia para você, Joane Martins, e para o ouvinte Alvorada. No caminho agora entre o Belvedere e o centro da capital, tem trânsito mais apertado. Na 356, passando pelas curvas do Paredão, isso no sentido Savassi, filas desde a região do shopping do Belvedere. No sentido oposto também, neste ponto, há uma pequena fila sentido Rio da 356. No geral, compensa mais você motorista pegar a Avenida Raja Gabalia. 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Diego Costa para a Rádio Alvorada.
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10: As desigualdades no país impactam diretamente nas condições de saúde da população. Instituições de ensino e pesquisa, organismos internacionais, entidades da área da saúde e organizações da sociedade civil se reuniram para discutir estratégias de enfrentamento das desigualdades sociais para a eliminação das doenças determinadas socialmente. O objetivo é fortalecer o esforço coletivo de estratégias para enfrentar condições condições sociais, econômicas, ambientais e territoriais que contribuem para a persistência de doenças e desigualdades em saúde. Algumas regiões no Brasil ainda sofrem problemas estruturais, como acesso à água potável, saneamento básico, melhoria das condições de moradia e aumento da renda. O maior desafio a ser enfrentado por todos é o de promover, junto à população, uma radical mudança de hábitos e de cultura.

0: Na Alvorada FM, você ouviu Jorge Benjor, W Brasil, Jojo, Too Little, Too Late, Coldplay, Magic. Agora faltando 4 minutos para as 11 horas.
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0: O metrô de Belo Horizonte terá uma operação especial neste fim de semana para atender ao público da Virada Cultural 2026. A estação central permanecerá aberta até o início da madrugada deste domingo para embarque de passageiros, enquanto as demais plataformas funcionarão em horário normal, permanecendo abertas após as 11 horas da noite apenas para desembarque. Amanhã, a estação central será aberta mais cedo, às 4:30 da manhã, somente para embarque. Já as outras permanecerão disponíveis para desembarque até o início habitual das operações.
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0: O Aeroporto Internacional de Belo Horizonte opera normalmente na manhã deste sábado. Para as próximas horas, não há registro de atrasos ou cancelamentos no terminal. Entre os principais aeroportos do país, também tem funcionamento normal os terminais de Congonhas e Guarulhos, em São Paulo, além do Galeão e Santos Dumont, no Rio de Janeiro.
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0: E agora vamos lá, atualizando informações do trânsito. Cristiano Machado, qual o cenário agora, Diego?
3: E eu atualizo agora, Joênio, para o nosso ouvinte a situação da Avenida Cristiano Machado, que está com retenção no sentido Venda Nova. Ali na altura do bairro 1º de Maio tem uma manutenção por lá, interdição parcial da pista e filas desde o anel rodoviário. Você que opta pela Avenida Antônio Carlos já pisa no freio também, próximo ao viaduto São Francisco, inclusive por lá também no sentido centro. A lentidão na Cristiano Machado rumo ao centro da capital. O ponto mais carregado é na altura do bairro Palmares, um pouco depois do anel rodoviário. 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Diego Costa para a Rádio Alvorada.
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7: Olá, estamos de volta, 11 horas e 3 minutos. Uma hora direto, só de música boa. Vai começar.

Primeira parte do bônus, você ouviu até aqui a Yvonne Elliman, If I Can't Have You, Ella Langley, Choosing Texas e Adele, Step Fire to the Rain. Agora são 11h29, fiquem sempre em boa companhia com a Alvorada FM. 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Então vamos lá, participe, dê sua opinião. Por aqui segue o bônus, agora são 11h29.

0: Você ouviu no Bônus Alvorada Kelly Clarkson, Breakaway, Inner Circle, Black Roses e Eric Clapton, Layla. Agora faltando 8 minutos para o meio-dia.
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3: Olá, querido ouvinte! Hoje nossa receita é simples, barata e daquelas que salvam a refeição. Repolho refogado com ovo. Você vai precisar de meio repolho fatiado bem fininho, 2 ovos, meia cebola, 1 dente de alho, azeite, sal, pimenta do reino e 1 pitadinha de páprica. Comece refogando a cebola e o alho, junte o repolho, tempere e deixe cozinhar por 10 minutos, só até ele murchar, mas continuar levemente crocante. Abra 2 espaços no meio da panela, quebre os ovos, tampe e deixe cozinhar até chegar no ponto que você gosta. Bom apetite! Para tirar dúvidas ou saber mais, acesse este e outros podcasts através do nosso site alvoradafm.com.br ou no meu Instagram, Flávio Chapuri. Eu sou o Flávio.

0: Alvorada FM, você ouviu de Djavan, Samurai, Mariah Carey, I Want to Know What I Love Is e Rod Stewart, You Are Everything. Boa tarde, meio-dia e 42. Um ótimo sábado. Eu sou Renata Silva e nós vamos juntos aqui na Alvorada FM. Você sabe por que ouve.
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0: E vamos às informações do trânsito com Diego Costa. Boa tarde, Diego.
2: Boa tarde para você também, Renata Silva, e para o ouvinte Alvorada. Vejo que ainda tem lentidão no sentido centro, Savassi da 356. Chegando ali às curvas do paredão do Belvedere, por lá mais cedo houve uma batida entre dois carros, inclusive um deles, uma viatura dos bombeiros. A corporação confirmou essa situação por lá. Há lentidão para o motorista desde o shopping do bairro Belvedere. Opção de rota rumo ao centro é pegar a Avenida Raja Gabalha. Perto dali também vejo filas no sentido Rio de Janeiro, Olhos d'Água da 356, passando pela Mata da Copasa, mas sem informação de ocorrências. 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Diego Costa para a Rádio Alvorada.
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0: Na Alvorada FM você ouviu Vanessa Carlton, A Thousand Miles, Gazebo, Alex Chopin e John Secada, Too Late to Son. Boa tarde, 1:08.
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0: O Cruzeiro e Atlético voltam a campo hoje para mais uma rodada da Série A do Brasileirão. Às 18h30 da noite, o Galo recebe o Vitória na Arena MRV e tenta ampliar a invencibilidade de 12 jogos na temporada 2026. Mais tarde, às 21h20 da noite, o Cruzeiro visita o Vasco no estádio São Januário, no Rio de Janeiro. Em quinto lugar na tabela, a vitória da equipe mineira sobre o time carioca pode dar à Raposa uma vaga no G4. A subida, porém, depende de um tropeço do quarto colocado, Fluminense, que neste fim de semana enfrenta o Botafogo. E por causa do jogo entre Atlético e Vitória, a Prefeitura de BH realiza hoje operação especial de trânsito nas proximidades da Arena MRV. A circulação de veículos será alterada em algumas ruas dos bairros Califórnia, Camargos e João Pinheiro. Em alguns pontos haverá trânsito local apenas para moradores. Torcedores que forem ao jogo de carro deverão acessar os estacionamentos pela rampa do estádio no sentido Contagem. Já quem optar pelo transporte coletivo poderá usar as linhas de ônibus 4033, 1509, 3053 e 401. Mais detalhes sobre a operação para o jogo entre Atlético e Vitória você confere em pbh.gov.br.
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0: Agora faz 31 graus no alto da Avenida Raja Gabalha.
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Alvorada FM, nessa primeira parte do bônus, você ouviu Live For Two, Some You Think About You, Cidade Negra, Estrada e Charlie Puth e Selena Gomez, We Don't Talk Anymore. Boa tarde, 1h42. 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Alvorada FM, 1h42 e o bônus continua.

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1: Fechando o bônus com Madonna, Rain, Alejandro Sanz e Alicia Keys, Looking for Paradise e Jota Quest, O Vento. Boa tarde, 2h07.
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1: A Operação Mata Atlântica em Pé 2026 identificou mais de 8 mil hectares de desmatamento ilegal em todo o país, segundo dados parciais informados pelo Ministério Público de Minas Gerais. A ação de fiscalização ocorreu nos 17 estados onde há trechos do bioma e resultou na aplicação de 100 milhões de reais em multas. O valor é 14% menor que o da edição 2025 da Força Tarefa. As maiores áreas devastadas estão em Minas Gerais, com mais de 3 mil hectares, Paraná e Pernambuco. A operação ocorreu entre os dias 17 e 27 de agosto, com base em alertas de desmatamento emitidos pelo sistema de monitoramento do MAP Biomas.
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1: Belo Horizonte tem tarde de céu parcialmente nublado, com tempo quente e seco. Na capital mineira, a temperatura mínima registrada hoje foi de 18 graus, enquanto a máxima pode chegar aos 33, com umidade relativa do ar em torno de 30%.
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21: A Kia começou a vender no mercado brasileiro a picape Tasman, que tem proposta e características técnicas semelhantes às de modelos como Chevrolet S10, Ford Ranger e Toyota Hilux. Essa novidade é importada da Coreia do Sul e tem design fora do comum, daquele tipo que costuma dividir opiniões. Tal qual as concorrentes, a picape emprega um motor a diesel, no caso, um 2.2 turbo, que desenvolve 210 cavalos de potência. Já o câmbio é automático de 8 marchas e trabalha acoplado a um sistema de tração 4x4 com reduzida. A Kia Tasman é comercializada unicamente na versão GL e vem equipada com duas telas de 12,3 polegadas para a central multimídia e os instrumentos, carregador de celular por indução, ar-condicionado com duas zonas de temperatura, rodas de liga leve de 17 polegadas, 6 airbags e sistema de frenagem autônoma. O preço de R$250 mil é competitivo para o segmento.
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0: Na Alvorada FM, você ouviu Starship, Sarah, Lighthouse Family, Hike e Roberta Campos e Nando Reis, de janeiro a janeiro. Boa tarde, 13:03.
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0: O presidente dos Estados Unidos, Donald Trump, anunciou um acordo para controle do país sobre mais de 65 milhões de barris de petróleo da Venezuela. De acordo com republicanos, termos foram discutidos entre representantes da Casa Branca e a presidente interina venezuelana, Delcy Rodríguez. A previsão é que a quantidade de petróleo mais do que dobraria as reservas dos Estados Unidos, reduzindo o preço da gasolina para consumidores americanos. Em contrapartida, segundo o secretário de Estado do governo Trump, Marco Rubio, o acordo renderá quase 100 bilhões de dólares em investimentos privados na Venezuela, apoiará milhares de empregos e impulsionará a economia do país. E por aqui, o presidente Lula sancionou a lei complementar que reduz a cobrança de tributos federais sobre importação e comercialização de combustíveis. A medida vale para óleo diesel, rodoviário, biodiesel, gasolina, etanol e querosene de avião. O objetivo é amenizar os efeitos da guerra entre Estados Unidos e Irã sobre o preço do petróleo. Ainda segundo o projeto, a renúncia fiscal será compensada com o aumento da receita da União proveniente dos royalties, arrecadados com a alta do custo do barril da commodity, em decorrência do conflito no Oriente Médio.
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2: Boa tarde, 13h07, estamos de volta e tem mais uma hora de música boa chegando pra você.

parte do bônus você ouviu ABBA, Dancing Queen, Ana Vitória, Agora Eu Quero Ir e Simple Red, Say You Love Me. Boa tarde, 13h30. 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

0: com Bill Medley, Jennifer Warnes, The Time of My Life. Cazuza faz parte do meu show e Christina Perry, A Thousand Years. Boa tarde, 4 e 2.
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0: Belo Horizonte está sob alerta da Defesa Civil para onda de calor até a próxima quarta-feira. Segundo o órgão municipal, a atuação de uma massa de ar quente sobre a capital pode deixar as temperaturas acima de 30 graus, principalmente no período da tarde. Com isso, a recomendação é para que a população se hidrate bem ao longo do dia e dê preferência a alimentos leves e frescos. Outra dica é evitar queimadas em lotes vagos e áreas de vegetação, para não piorar a qualidade do ar. Em caso de tontura, fraqueza, dor de cabeça intensa, náuseas ou dificuldade para respirar, a orientação é procurar o atendimento médico.
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0: Belo Horizonte recebe neste fim de semana mais uma edição da Virada Cultural. Com duração de 24 horas, o evento tem como destaque os shows de Alceu Valença e Jorge Aragão, que se apresentam na Praça da Estação. A programação inclui ainda o Viradão Gastronômico, um circuito com 30 bares, restaurantes e lanchonetes do hipercentro com preços acessíveis. Já a Viradinha Infantil terá atividades voltadas para as crianças no domingo. Para atender ao público, os ônibus estarão em formato catraca livre a partir das 6 da noite de hoje, enquanto o metrô terá horário ampliado. A programação completa da Virada Cultural você confere em nosso site alvoradafm.com.br.
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0: FM, você ouviu Phil Collins. Teve também Wanderly, Iluminado e Fergie, Big Girls Don't Cry. Boa tarde, 4h37.
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0: Na Alvorada FM, você ouviu Dua Lipa, Dance the Night, Lulu Santos, Tempos Modernos e Rod Stewart. Feito off the heart. Boa tarde, 5:02.
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0: A Igreja de Padre Eustáquio, na região noroeste de BH, recebe neste domingo a tradicional festa em homenagem ao Beato, conhecido como Missionário da Saúde e da Paz. Neste ano, a programação celebra os 20 anos da beatificação do religioso, que se destacou pela dedicação aos pobres e enfermos. Ao todo, estão previstas 6 missas ao longo do dia, sendo a primeira às 5 da manhã e a última às 3 da tarde. Também haverá procissão pelas ruas do bairro Padre Eustáquio, quermesse e atividades para acolher os peregrinos. A programação completa você encontra no site da Arquidiocese de Belo Horizonte. Cruzeiro e Atlético voltam a campo hoje para mais uma rodada da Série A do Brasileirão. Logo mais às 6:30 da noite, o Galo recebe o Vitória na Arena MRV e tenta ampliar a invencibilidade de 12 jogos na temporada 2026. Mais tarde, às 9:20 da noite, o Cruzeiro visita o Vasco no estádio São Januário, no Rio de Janeiro. Em quinto lugar na tabela, a vitória da equipe mineira sobre o time carioca pode dar à Raposa uma vaga no G4. A subida, porém, depende de um tropeço do quarto colocado, Fluminense, que neste fim de semana enfrenta o Botafogo. Eu sou Renata Silva e fico por aqui. Você fica agora na companhia agradável de Bel Augusto. Uma excelente tarde e um ótimo sábado.
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0: 94,9 Alvorada com Clive Fisher, Love Changes Everything. Antes você ouviu Maroon 5, This Love, ao seu Valença Tropicana. Excelente fim de tarde de sábado para você, agora 5h33. 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

0: 94,9, Alvorada com Bob Marley, Is This Love, The Cranberries, All To My Family, e o talento de Djavan com Azul, Alvorada, música e informação, 5:56.
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0: A Operação Mata Atlântica em pé 2026 identificou mais de 8 mil hectares de desmatamento ilegal em todo o país, segundo dados parciais informados pelo Ministério Público de Minas. A ação de fiscalização ocorreu nos 17 estados, onde há trechos do bioma, e resultou na aplicação de 100 milhões de reais em multas. O valor é 14% menor que o da edição 2025 da Força Tarefa. As maiores áreas devastadas estão em Minas Gerais, com mais de 3 mil hectares, Paraná e Pernambuco. A operação ocorreu entre os dias 17 e 27 de agosto, com base em alertas de desmatamento emitidos pelo Sistema de Monitoramento do MapBiomas.
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0: O domingo será de céu claro a parcialmente nublado em Belo Horizonte, região metropolitana. Na capital mineira, os termômetros devem variar entre 19 e 33 graus. Com umidade relativa do ar em torno de 30%. 30% à tarde. Neste momento, no alto da Raja Gabalha, termômetros na marca dos 29 graus. Ótimo fim de tarde de sábado para você. Eu sou Bel Augusto. Obrigado pela companhia. Seguimos juntos até as 10 da noite. Em instantes, tem para você o Alvorada Vintage. O melhor dos anos 70, 80 e 90 com Edson Aquino. Alvorada FM 5:58.
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1: Olá, salve você ligado aqui na 94,9 Alvorada FM de Belo Horizonte. É mais um fim de semana aqui nas ondas da Alvorada e o Vintage traz para você aqueles sucessos do passado pra gente curtir aqui nessa viagem sonora que vai começar muito bem hoje com I Want You Back. É um single da banda Jackson 5, lançado em 1969 pela gravadora Motown. Do lado B tinha um cover de Who's Loving You, do Smokey Robinson em Miracles. I Want You Back foi a única canção lançada em formato single do primeiro álbum do grupo, Diana Ross Presents The Jackson 5. Essa canção chegou à posição número 1 na parada musical da Billboard. I Want You Back, Jackson 5, se apresentando ao mundo.

0: Essa foi a Marina Lima com Fugaz, When in Rome, The Promise, Calvin Crowe's Mr. Jones, Men at Work, Overkill. O primeiro destaque foi Jackson 5 com I Want You Back.
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0: Seguimos na 94,9 com mais canções do passado para você, agora com Human, uma canção da banda britânica de synth-pop Human League, lançada como o primeiro single do quinto álbum de estúdio deles, o Crash, de 1986. Essa música aborda o tema da infidelidade e alcançou o oitavo lugar na parada de singles do Reino Unido e foi um destaque no mundo. Human League, Human.

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1: Ouvimos aí Jive Bunny Master Mixes com That's What I Like, Barry White, You're the First, The Last Man You Ever Think, Kid Abelha, Fixação, Billy Griffin, Hold Me Tighter in the Rain, destaque para Human League, Human.
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1: Essa é 94,9, estamos no Alvorada Vintage, relembrando as canções do passado com você, e esse programa pode ser ouvido novamente se você acessar a aba podcast em alvoradafm.com.br. E vamos voltar para a América, vamos de Baby One More Time, é o álbum de estreia da artista Britney Spears. Ela se apresentou ao mundo de maneira forte, e esse lançamento ocorreu em 1999. A canção foi listada como uma das 500 melhores de todos os tempos pela revista Rolling Stone e foi um excelente cartão de visita da Britney Spears. Baby, One More Time.

0: Beach, Tina Turner, The Best, Survivor, Eye of the Tiger, Britney Spears, Baby One More Time, destaque final para Gray and Hanks, You Fooled Me, uma canção de funk soul dessa dupla lançada no ano de 1978, misturando o ritmo dançante da disco music com a melodia suave de soul. You Fooled Me encerra o nosso vintage deste sábado, lembrando que o programa fica disponibilizado para você em nossa aba podcast em alvoradofm.com.br. Eu, Edson Aquino, desejo a você uma ótima noite de sábado. Amanhã, a partir das 18h, estamos de volta. Até lá.
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2: Repórter Alvorada. 7h07. O Brasil teve saldo positivo de 58.568 novos empregos formais em julho, informou o Ministério do Trabalho. O número é resultado da diferença entre contratações e desligamentos registrados no mês. Dos 5 grupos econômicos analisados, 4 contribuíram para o desempenho, com destaque para o setor de serviços, responsável por 24 mil novos postos criados no país. Minas Gerais foi o terceiro estado com mais empregos formais gerados, atrás apenas de São Paulo e Mato Grosso. Já o salário médio de admissão em julho foi de R$ 2.419, alta de 0,6% em relação à média registrada no mês anterior. E a bandeira tarifária nas contas de energia elétrica continua amarela no mês de setembro. Com isso, o valor será calculado considerando uma cobrança adicional de R$ 1,88 a cada 100 kWh consumidos. Segundo informou a ANEEL, a decisão se deve às condições menos favoráveis de geração de energia no país, com necessidade de utilização de fontes com custos mais elevados. Com a vigência do patamar amarelo, a recomendação é para que a população faça uso consciente da energia, evitando desperdícios para manter a sustentabilidade do setor elétrico. Boa noite para você, 7h08 agora.
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0: 94,9, Alvorada com Ace of Base, Rap Nation, Billy Joe, My Life, Diana King, I Say a Little Prayer, 7h40.
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0: 104,9, Alvorada ao som de Nelly Furtado, I'm Like a Bird. Beto Guedes, O Sal da Terra, YouTube, Your Song Saved My Life. 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
0: O presidente dos Estados Unidos, Donald Trump, anunciou um acordo para controle do país sobre mais de 65 bilhões de barris de petróleo da Venezuela. De acordo com o republicano, os termos foram discutidos entre representantes da Casa Branca e a presidente interina venezuelana, Delcy Rodríguez. A previsão é de que a quantidade de petróleo mais do que dobraria as reservas dos Estados Unidos, reduzindo o preço da gasolina para consumidores americanos. Em contrapartida, segundo o secretário de Estado do governo Trump, Marco Rubio, o acordo renderá quase 100 bilhões de dólares em investimentos privados na Venezuela, apoiará milhares de empregos e impulsionará a economia do país. E por aqui, o presidente Lula sancionou a lei complementar que reduz a cobrança de tributos federais sobre importação e comercialização de combustíveis. A medida vale para óleo diesel rodoviário, biodiesel, gasolina, etanol e querosene de aviação. O objetivo é amenizar os efeitos da guerra entre Estados Unidos e Irã sobre o preço do petróleo. Ainda segundo o projeto, a renúncia fiscal será compensada com o aumento da receita da União proveniente dos royalties arrecadados com a alta do custo do barril da commodity em decorrência do conflito no Oriente Médio. 8:06.
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0: 94,9, Alvarada ao som de Abba, The Winner Takes It All, Cidade Negra, Girassol e Mr. Burke Wings. 8h35. 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
19: O Vale do Jequitinhonha vai desembarcar em Paris. Eu explico. A convite do Sebrae Minas, eu fui conhecer em primeira mão o projeto que levará a riqueza da cerâmica do Vale do Jequitinhonha para a Maison Objet, uma das maiores vitrines de design do mundo, que acontece agora em setembro, entre os dias 10 e 14. São cerca de 150 peças de 4 comunidades. Campo Alegre, Coqueiro Campo, Santana do Araçuaí e Cachoeira do Fanado. Mas o que chega a Paris não é apenas cerâmica. É a memória de um povo moldada pelo barro. São histórias, ancestralidade, identidade e o talento de mãos que transformam a terra em arte, sustento e futuro. Além da Maison Objet, a produção mineira integra o calendário da Paris Design Week também, de 8 a 18 na Galeria Ricardo Fernandes, no charmoso bairro do Marais. É o Vale levando sua arte além das fronteiras e, ao cruzar o oceano, mostrando ao mundo que as raízes fortes podem florescer em qualquer lugar. Fique por dentro do morar contemporâneo. Ouça o Decore Arte no site da rádio e acompanhe mais conteúdos no Instagram You Can Find. Eu sou Janina Esther para a Rádio Alvorada FM.